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O chão é amor, de pura doçura que vem e me aquece na noite escura. Ouro e mel, pura beleza e todo esplendor da natureza. 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